0: maravilha, feijoada da Ilza.
1: Sai daqui, seu fresco.
2: Sai pra lá, seu intuito.
3: Sai daqui, seu marido.
4: Vá dar o fosquete, seu lalá.
5: Ah, se eu gostasse do anel de couro.